7. A você que nos acompanha de outros países, sei que temos muitos ouvintes dos Estados Unidos, também no Japão, de diversos países da Europa, também, né, dos nossos países vizinhos na América do Sul. E uma forma muito fácil de você participar também conosco é através do WhatsApp. Você coloca o número mais 5541 99511 1020, né? Você adiciona este número e envia então uma mensagem de texto ali com o seu nome completo, o seu endereço e o valor total da sua contribuição. 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Talvez você esteja nos acompanhando pelo nosso site, né? 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Já na página inicial do site, o bbnradio.org, você vai ver ali um banner na cor laranja, né? Você clica no banner, preenche as informações ali, provavelmente o que vai levar aí um ou dois minutinhos. E ao clicar em enviar, você também já estará participando aqui dessa caminhada conosco rumo ao 100%. Quanto o Senhor colocou no seu coração para que esta rádio continue no ar por pelo menos mais um ano? Chegou o momento de você também vir fazer parte deste maravilhoso grupo, o grupo dos mantenedores. Não fique de fora. Deus abriu essa oportunidade para todos nós e nós podemos participar com qualquer valor. Nunca tenha o pensamento de que a sua oferta não fará diferença, que a sua oferta não nos ajudará. Eu posso te garantir que vai. A gente sempre compartilha, né, testemunhos aqui. E, por exemplo, querido ouvinte, eu sempre gosto desse exemplo, né? A gente faz isso muito em questão do nosso chat, né? Porque a gente coloca por alguns centavos, se eu não me engano, coisa de R$1, você coloca dois desses anúncios na internet, ou seja, cerca de 50 centavos cada um, onde uma pessoa, querido ouvinte, que ela, né, está passando por uma situação muito difícil, buscando realmente assim, sem esperança, né, buscando talvez por algo extremo, como ela pode tirar a própria vida, como ela pode, né, buscar uma forma de acabar com o sofrimento dela. Em vez de encontrar um tutorial, né, que ensinaria ela, quem sabe, a fazer uma atrocidade dessa, ela encontra ali uma mensagenzinha, um bannerzinho, né, com o chat da BBN, com o site da BBN, onde ela vai encontrar que existe esperança, existe um Deus maravilhoso que se preocupa com ela, que ama ela e que ela pode sim, né, sair daquela situação. Isso custando aí centavos. Então nunca pense que a sua oferta não irá fazer uma diferença tão grande. Eu tenho certeza, né, que aquele jovenzinho lá naquele milagre da multiplicação, que ele também, né, com a oferta dele, que você pensar que era uma multidão ali e a oferta dele era de 5 pães e 2 peixinhos, ele também pensou que a oferta dele ia ser pequena, mas talvez na cabeça dele, né, ele pensou: ah, eu vou dar o meu pouquinho aqui, quem sabe eu não vou incentivar outras pessoas também a dar. Mas não, foi realmente o que Jesus usou para alimentar aquela multidão toda. Então nunca duvide do poder de Deus. Se Ele está colocando no seu coração que é para você participar com aquele valor, com certeza este é o valor que a BBN vai precisar para continuar por pelo menos mais um ano. Confie no Senhor e não se estribes, confie no Senhor de todo o coração e não te estribes no teu próprio entendimento. 0800-888-0107, 0800-888-0107.

0: 7:25, horário de Brasília. Nós estamos aqui no nosso Compartilhar de Fé. Você está ouvindo uma programação especial em que nós paramos a nossa programação normal para falar a respeito das necessidades financeiras da BBN, porque nós não temos comerciais, nós não temos propagandas nas 24 horas do dia. Por isso, contamos com a sua parceria, contamos com a sua participação neste Compartilhar, dizendo qual é a sua promessa de fé, com o quanto você pode contribuir pelos próximos 12 meses. E hoje já é o último dia do Compartilhar. Amanhã não vamos mais ter esta oportunidade. Agora é o momento, esta é a hora de você participar. Ligando 0800-888-0107, 0800-888-0107. Renato.
1: Queremos reconhecer aqui, né, mais participações. Tivemos o Pedro, que é de Lorena, São Paulo. Muito obrigado pela participação do ouvinte, no valor de R$400. Também a Vera, que é de Curitiba, né, no Paraná. Muito obrigado por estar participando conosco com R$360. Tivemos uma empresa, né, ali, provavelmente um empresário, né, que colocou também o nome da empresa, e que é de Almirante Tamandaré, no Paraná também. Muito obrigado por estar ajudando, né, o Compartilhar aqui com R$2.570. Também a Pertili, né, que é de Curitiba, participando com R$500. Muito obrigado de coração a você que já ligou, né, que já participou neste Compartilhar de Fé. Hoje é o último dia, são as últimas horas, né? Nós vamos até a meia-noite hoje. Mas, quem sabe, com a sua ajuda, se nós conseguirmos, né, chegar no 100%, assim que chegarmos, nós já voltamos à nossa programação normal. E agora estamos celebrando aqui, né, que com essas últimas ofertas que lemos aqui, nós conseguimos, então, passar de 92%. Nós realmente louvamos a Deus, pois sabemos que são ofertas sacrificiais. Sabemos que, né, com tantas lutas que nós já temos no dia a dia, é difícil nós olharmos para qualquer valor a mais que vamos colocar em qualquer lugar, mas quando nós lembramos que esse valor está indo para a obra de Deus e que através dela, né, teremos rendimentos eternos. Eu estava compartilhando aqui no dia de ontem que só no dia do evangelismo que nós tivemos aqui no mês passado, graças ao Senhor mesmo, 16 pessoas vieram, querido ouvinte, a conhecer a Cristo. Ou seja, pela programação naquele dia, né, Deus usou aquela programação para que 16 pessoas tivessem seus nomes escritos no livro da vida. E serão, né, 16 vidas a mais que nós teremos o privilégio de passar a eternidade juntos no paraíso. E quando você investe, né, quando você coloca o seu dinheiro em algo assim, claro, toda honra e glória nós damos a Deus. Mas a alegria de fazer parte, essa com certeza é de todos nós. Então, se você ainda não participou do Compartilhar deste ano, pegue o seu telefone e fale conosco, 0800-888-0107, 0800-888-0107. Se você preferir, você pode estar fazendo a sua contribuição através do WhatsApp. O número é o 41 99511-1020. Mais uma vez, 41 99511-1020. Para você que acompanha de fora do Brasil, você precisa acrescentar então o número +55. Então o número completo fica +55, 41 99511-1020. Pelo WhatsApp, nós pedimos que você nos informe o seu nome completo, o seu endereço e o valor total da sua promessa de fé. Eu sempre uso a palavra informar, porque realmente hoje nós só precisamos saber o valor que Deus colocou no seu coração. Você não tem que passar nada nessa noite, você não tem que passar nada até o final dessa semana, até o final desse mês. Não, este compromisso, querido ouvinte, ele é entre você e Deus, e ele tem a duração de 12 minutos. Aí sim, dentro desse período, quando o Senhor suprir a necessidade, você então repassa para o ministério. Mas realmente, nós queremos saber simplesmente o valor que Deus colocou no seu coração. Quando você tiver essa confirmação do Senhor, ligue para a gente, 0800-888-0107.
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0: Sim, há prazer no coração em servir a Cristo. 7:32. Boa noite para você, onde quer que você esteja. Eu sou seu amigo Mário Sérgio, estou aqui com o Renato Gontijo, trazendo mais uma hora do nosso Compartilhar de Fé 2026. E agora temos um desafio para você. Estaria no ar o programa Através da Bíblia, com o pastor Itamir Neves e os estudos do Dr. J. Vernon Magui. Mas, no entanto, estamos durante o Compartilhar e agora nós temos um desafio para você que gosta de ouvir o programa Através da Bíblia. Você ligando e participando no 0800-888-0107. O desafio são R$12.000 nessa próxima meia hora. R$12.000 é o valor que nós buscamos nessa próxima meia hora. Então ligue 0800-888-0107. E nós contamos com a sua participação. O Osvaldo, de Belo Horizonte, Minas Gerais, com a oferta sugerida de R$60 por mês, totalizando R$720, já participou e agora falta você. No 0800-888-0107.
1: Como em todo desafio então, né, Mário? Vamos começar então dedicando mais este desafio, confiando ele aos cuidados do Senhor. Vamos orar. Senhor nosso Deus, soberano Pai, mais uma vez, Senhor, nós queremos te agradecer, ó Pai, porque conseguimos, graças primeiramente a Ti e a todos os ouvintes que já responderam, ó Pai, ao Teu chamado, passarmos, Senhor, dos 92%. Muito obrigado de coração por cada um que ligou até aqui. E agora apresentamos, ó Pai, também a Ti mais este desafio. Sê conosco, fale, ó Pai, ao coração dos nossos ouvintes. Confirme, Senhor, no coração de cada um com quanto Tu queres, ó Pai, que cada um deles participem. E então, se for da Tua vontade, que possamos, Senhor, ter a vitória em mais este desafio. E assim é a nossa oração, no nome santo e maravilhoso do Teu amado Filho Jesus. Amém.
0: Amém.
1: Amém. Ó, e já descobrimos que tivemos mais uma participação aqui, não é verdade, Mário?
0: Exatamente. Do Felipe, de Campo Largo, Paraná. E ele disse o seguinte: boa noite, me chamo Felipe, tenho 32 anos. Me foi apresentado à rádio em 2013. Pelo então pastor Lido Zabotti, na época que me apresenteou com um cartão convite da BBN. Tenho desde já passado por muitos embates na minha chamada para com Deus. Sou novo, passo as noites em claro e ouço a rádio BBN, que faz parte da minha história. Então, quero contribuir com este ministério e fazer mais ofertas de valores maiores, porém, por enquanto, quero este compromisso. Ele fez essa oferta sugerida de R$60 por mês.
1: Amém.
0: Um total de 720, Renato. E graças a Deus por isso, nós estamos juntos no nosso Compartilhar de Fé. Ligue pra gente, 0800-888-0107.
1: 0800-888-0107. Informe quanto o Senhor colocou no seu coração e nos ajude a vencermos mais este desafio. Começamos o desafio então pedindo R$12.000, o que nos ajudará a chegar muito próximos dos 93% rumo à vitória. Três pessoas já ligaram, já participaram. Muito obrigado de coração a você que já está participando deste Compartilhar. Mas ainda precisamos levantar pelo menos R$10.060. R$10.060, então, e nós estaremos muito próximos dos 93%. Tente lembrar, querido ouvinte, que é o último dia. O Compartilhar, né, ele só acontece uma vez no ano, onde nós separamos um total de 4 dias para que ele aconteça. Então, hoje é o último dia, são as últimas horas, nós vamos hoje até no máximo a meia-noite, né? E depois, então, realmente, você só vai nos escutar falar novamente do Compartilhar no ano que vem. Não faça como, né, a gente acaba vendo muitos ouvintes fazendo, que é chegar depois do Compartilhar, na sexta, na semana seguinte, no mês seguinte, e perguntar, ó, eu não quero perder o Compartilhar esse ano, hein? E acabou que já perdeu.
0: Então,
1: se você está ouvindo aí agora, não deixe nenhuma distração, não deixe nenhum nada tirar, né, esse seu momento de se unir aqui conosco e ter a BBN no ar por pelo menos mais um ano. Pegue o seu telefone e fale com a gente no 0800-888-0107. 0800-888-0107. ou, se você preferir, você pode também estar fazendo a sua promessa de fé através do WhatsApp. O número é o 41 99511 1020. Como é o último dia, estamos aqui todos unidos, precisamos até de reforços para chamar o nosso ouvinte. Chegou o nosso irmão Marco. Muito obrigado, Marco. Boa noite.
2: Boa noite, Renato. Boa noite, Mário.
0: Boa noite, Marcão.
2: É um prazer estarmos aqui desafiando nossos ouvintes nesse horário. E eu estou vendo o desafio aqui. Precisamos de R$10.060 para terminarmos esse desafio. E nós louvamos a Deus pelos ouvintes que participaram até agora,
1: com
2: né,
1: certeza.
2: Renato e Mário. E é um prazer estar aqui com vocês, ajudando vocês a desafiar os nossos ouvintes a entrar em contato conosco. 0800-888-0107, 0800-888-0107. É um prazer, uma alegria poder ver a resposta do povo de Deus até agora. Estamos chegando a quase 93%. Louvado seja Deus por isso. E nós só temos que agradecer pela vida de cada ouvinte que já participou. E falta você ainda, ouvinte, que ainda estar a participar. Entre em contato conosco, 0800-888-0107.
1: 1 Coríntios 3, no verso 9, nos recorda algo poderoso, porque nós somos cooperadores de Deus. Deus nos dá o privilégio de cooperarmos com Ele, né? Como eu sempre digo aqui, Deus poderia usar qualquer meio para o sustento da BBN. Chover dinheiro, aparecer uma transferência anônima na conta, qualquer forma. Mas assim, onde estaria a nossa alegria, né, de poder saber que nós temos a nossa partezinha ali também, né?
2: Sim.
1: Toda honra e glória, ela é de Deus. E Deus, na sua soberania, na sua misericórdia, Ele ainda deixa que pessoas como nós, eu, o Mário, o Marco, você, querido ouvinte, também, possamos fazer parte disso. E precisamos aprender a enxergar esta bênção, sabendo que não porque o Senhor precisa de mim, não porque Ele precisa do Mário, não porque Ele precisa do Marco ou de você, querido ouvinte, mas porque realmente é um privilégio, é uma oportunidade que Ele nos dá de investirmos em algo que é eterno. Se você nunca experimentou, né, deixar o Senhor usar a sua vida desta forma, fica aqui o desafio. Se o Senhor tem falado ao seu coração, não resista, não endureceis o vosso coração. Diga sim ao Senhor, busque dele, né, em oração o valor que você deve participar e então nos informe no 0800-888-0107. 0800-888-0107. Desafio no ar, Mário.
0: Exatamente, estamos com um desafio no ar. Você ligando 0800-888-0107, programa Através da Bíblia, com o pastor Itamir Neves, apresentando os estudos do doutor J. Vernon Magui. Você pode participar conosco desse desafio. Faltam agora R$10.060. Este é o nosso objetivo, R$10.060 no nosso desafio, o que equivaleria a 14 chamadas de R$60 por mês. Somente 14 ouvintes com R$60 por mês e vamos fechar muito bem este desafio. Nós contamos com a sua participação no telefone 0800-888-0107, 0800-888-0107. Marco, nós temos o WhatsApp também?
2: Temos o WhatsApp também, é o +55, você que está fora do Brasil, que tem o privilégio de ouvir a palavra de Deus através da internet e do aplicativo da BBN. Você coloca o +55 41 995 11 1020, lembrando sempre de deixar o seu nome completo, o seu endereço completo e o valor da sua promessa de fé. Queremos agradecer mais um ouvinte que participou com a sua oferta de R$720 de Araucária. Ali, qual é o nome? É
1: Wildine
2: Barbosa, muito obrigado pela sua promessa de fé. E com isso nós caímos para 9.340, é o que nós precisamos para fecharmos o desafio desta meia hora. Temos só 4 ouvintes ainda participaram. Nós sabemos que temos muito mais ouvintes que estão ouvindo aí pela internet. Esse é o momento de você se manifestar em forma de ligação e também por mensagem de texto. 0800-888-0107.
1: É verdade, eu tenho certeza que o nosso ouvinte já está um pouco cansado de escutar este número, né? Aquele, sim, que já participou,
2: verdade,
1: já está com saudade da programação. Eu também já estou, mas, né, nós precisamos, nós estamos tão perto, mas, uhum, ainda falta um pouquinho. Eu tenho certeza que 8%, né, pouco mais ainda, pouco menos agora de 8% que nós precisamos, ainda fará muita falta nesse, uhum, planejamento. Então é por isso, verdade, que nós continuamos aqui confiando no Senhor e convocando você que ainda não participou a pegar o seu telefone e também nos deixar saber quanto o Senhor tem com você para mais um ano de BBN. Deus tem usado este ministério para edificar o seu lar, para ajudar você, a sua família, no seu caminhar na fé. Então, venha fazer parte também deste importante grupo que é o de mantenedores. 0800-888-0107. 0800-888-0107. Mas talvez a dúvida no seu coração agora seja: mas com quanto eu devo participar? Essa resposta eu não posso te dar. Uhum. Essa resposta você vai buscar ela de Deus. Você se coloca na presença do Senhor em oração. Peça para Ele: Senhor, a BBN tem sido uma bênção na minha vida. Talvez você nunca nem tenha, né, participado de outros compartilhares, mas Ele tem falado no seu coração agora. Chegou o momento então de você responder. Você realmente diz: Senhor, eu quero participar, eu quero confiar, oh Pai, no Senhor, usando a minha oferta também para, né, tocar a vida, para salvar outras pessoas, para tocar a vida de outros irmãos. Eu quero fazer parte do sustento dessa obra. Por favor, confirme com quanto eu devo participar. Uma vez que você tiver a confirmação, então, você entra em contato conosco. 0800-888-0107.
2: Agora à tarde tem um ouvinte que ele estava há 7 anos sendo mantenedor, mas nunca tinha entrado em contato conosco no compartilhar.
1: Olha só, amém por isso, mas amém ao mesmo tempo, né?
2: Depois de 7 anos ele resolveu falar assim: ó, eu quero fazer parte. Claro, ele já fazia, né? Mas ele entendeu que era necessário ele ligar, né?
1: Exato.
2: E deixar a sua promessa de fé. E aquela promessa de fé dele fez com que o nosso montante aumentasse e nós chegássemos à porcentagem que nós estávamos necessitando naquele momento. Então, você ouvinte que é mantenedor, né, que você todo mês você faz a sua promessa de fé, nós gostaríamos que você se manifestasse. Se você não quiser deixar seu nome, seu endereço, que quiser deixar anônimo, será bem-vindo da mesma forma. Mas nós precisamos da sua promessa de fé para alcançarmos este 3%. Então você pega o telefone e liga 0800-888-0107.
0: 0800-888-0107. Esta é a sua oportunidade de ligar para participar deste compartilhar de fé. Estamos num desafio, o desafio do programa Através da Bíblia, com o pastor Itamir Neves, que apresenta um estudo sistemático e detalhado das Sagradas Escrituras em 5 anos. Você começa hoje e sabe que em 5 anos você terá estudado toda a Bíblia, verso por verso, livro por livro. Nenhum fica de fora, de Gênesis a Apocalipse. Então contamos com a sua participação para mantermos no ar o Através da Bíblia. Ligue para a gente, 0800-888-0107. Não deixe para depois, participe agora mesmo, dizendo qual é a sua promessa de fé. No 0800-888-0107.
1: Hoje é o último dia, eu gosto sempre de olhar, como sempre digo aqui, onde estamos e para onde queremos ir, né? Qual que é o próximo passo? Uhum. Nós já passamos dos 92%, então estamos olhando agora já, né, na reta final para os 93%, amado ouvinte. Estamos tão perto, mas ainda, é claro, precisamos continuar ouvindo de você que ainda não ligou, de você que ainda não participou. Ligue para a gente no 0800-888-0107 e deixe-nos saber, né, quanto, uhum, o Senhor tem com você para mais um ano de ministério. Você sabia que no próximo domingo, né, que vai ser o Dia das Mães também, é quando a BBN vai celebrar 27 anos da rádio em português.
2: Graças
1: a Deus.
2: E se
1: temos, né, o privilégio de ter chegado até aqui, é porque em compartilhares desde o começo, né, desde o ano 1, ouvintes como você também responderam a este chamado, né? O legado deles, né, dos que participaram lá no primeiro ano, né, também está aqui agora. Os que participaram do primeiro possibilitaram o segundo, o terceiro, o quarto, o décimo ano de ministério, o vigésimo, o agora, claro, caminhando aí para o 27º. Então chegou agora o nosso momento, né? Nós que estamos aqui ouvindo, nós que estamos aqui sendo abençoados por essa programação, de garantir que essa programação continue sendo, né, levada aos quatro cantos do Brasil e do mundo. Se essa é a sua situação, de você também estar sendo abençoado por esta rádio, chegou o momento de, independente de valor, você unir forças conosco no 0800-888-0107, 0800-888-0107.
2: 0800-888-0107, ainda gostaríamos que você ligasse, precisamos de 9.340 e até agora somente 4 ouvintes entraram em contato conosco para deixar a sua promessa de fé. Nós sabemos que nós temos muito mais do que 4 ouvintes que ouve o programa do Itamir Neves, como o Mário mesmo falou, a cada 5 anos, é 5 anos que leva. Então, como nós vamos fazer, fizemos já 27 anos, já foram 25 anos, né?
1: 5 edições já.
2: 5 edições, exatamente, completas, apresentando o programa do Itamir Neves, e queremos chegar a mais 5 anos completos, né? Mas ainda precisamos da sua participação, ouvinte. Como o Renato mesmo falou, agora no domingo completaremos 27 anos, graças aos ouvintes do passado que entenderam a necessidade do Ministério da BBN e uma forma especial de você deixar a sua promessa de fé. 0800-888-0107, você ouvinte da internet também, através do aplicativo, ou você liga no 0800-888-0107, ou você manda sua mensagem de texto via WhatsApp, mais 55 41 995 11 1020, nome completo, endereço completo e o valor da sua promessa de fé. Ou você pode acessar a página da BBN, ali tem um banner laranjado com todas as explicações necessárias que você precisa, e ali você vai deixar o seu nome completo, também o seu endereço completo e o valor total da sua promessa de fé. A BBN sempre facilitando a vida do ouvinte, não só durante o compartilhar, mas também fora do compartilhar. Lembrando mais uma vez, último dia do compartilhar, Mário, este é o momento de você participar amanhã, mesmo que você ligue, né, deixando a sua oferta de fé, mas ela não vai ser contabilizada. A sua ligação não pode ser amanhã, ela tem que ser hoje. 0800-888-0107.
0: 0800-888-0107. Esse é o número da sua participação. Não deixe para depois. Estamos no último dia, na última noite do compartilhar de fé da nossa BBN. Você pode participar através do WhatsApp de qualquer lugar do Brasil ou do mundo. Se você está fora do Brasil, faça a seguinte número: 55, que é o prefixo do Brasil, 41 99511-1020, 55 41 99511-1020. Esse é o WhatsApp para você participar deste desafio do programa através da Bíblia.
1: Vamos aproveitar mais uma vez para orar, né? Mais uma vez agradecer a Deus por tudo o que Ele já fez até aqui e seguir confiando, né, nessas restantes de horas, no que Ele ainda quer fazer por nós, no que Ele ainda quer que nós façamos. Vamos orar. Senhor nosso Deus e soberano Pai, muito obrigado, Senhor, de coração, por tudo, Senhor, que já aconteceu até aqui, ó Pai. Obrigado por todas as vitórias, ó Pai, naquela segunda-feira, por todas as vitórias, Senhor, na terça, por todas as vitórias, ó Pai, no dia de ontem, e por todas as vitórias, ó Pai, também no dia de hoje. Sabemos que é Tu, ó Pai, que estás no controle de tudo. Nada é para mim, nada é para o Mário, nada é para o Marco, nada é para o nosso ouvinte. Tudo, ó Pai, é do Senhor e para o Senhor, ó Pai. Então, pedimos que o Senhor continue no controle de tudo. Continue, ó Pai, abençoando cada um de nós. Agradecemos, Senhor, de coração, por todos que já ligaram até aqui. E seguimos, ó Pai, confiando naquilo que o Senhor, ó Pai, quer fazer ainda nesta noite. Sê conosco no restante deste compartilhar e nos use, ó Pai, conforme o Teu perfeito querer. Não só a nós, como também, ó Pai, os nossos ouvintes. E assim a nossa oração, no nome santo e maravilhoso do Teu amado Filho Jesus. Amém.
0: Amém. 0800-888-0107. Faltando agora 8 minutos para as 8 horas da noite. E nós estamos aqui falando com você deste desafio do programa Através da Bíblia. Você que é um ouvinte assíduo do pastor Itamir Neves, precisa ligar para a gente para dizer qual é a sua promessa de fé pelos próximos 12 meses. Nós contamos com a sua participação. No telefone 0800-888-0107. E você, ouvinte da nossa internet, é só você mandar uma mensagem para o WhatsApp, mensagem de texto, 41 99511-1020. 41 99511-1020. Esse é o WhatsApp da nossa BBN.
1: Quero aproveitar para convocar, né, o pessoal da internet, quem sabe, que está acompanhando da minha terra, os goianos. Eu sou de Goiás.
0: Pessoal de Goiás, e atenção.
1: Hoje eu li vários testemunhos dos nossos vizinhos mineiros.
0: Olha, que bênção.
1: Mas não, pelo menos eu não tive o prazer de ler nenhum de Goiás. Então você que é da minha terra aí, meu conterrâneo, que está nos acompanhando pela internet, chegou o momento, quem sabe, de você também ligar, participar aqui conosco, e não só os de Goiás, mas qualquer região. Chegou o momento de você mostrar também a força, né, do seu estado, a força do seu país. Sabemos que temos muitos ouvintes, como eu disse aqui mais cedo, nos Estados Unidos, também no Japão, em diversos países da Europa, diversos, né, países vizinhos, né, nossos aqui do Brasil, na América do Sul. Então chegou o momento de você também, quem sabe, mostrar, né, a sua gratidão, aquilo que Deus tem feito na sua vida através da BBN, também se tornando um mantenedor. Mas como você vai apoiar? Três opções muito simples. De qualquer lugar do Brasil e do mundo, você pode enviar a sua promessa de fé através do WhatsApp. O número é o +55 41 99511-1020. Mais uma vez, +55 41 99511-1020. Pelo WhatsApp, nós precisamos do seu nome, endereço e o valor total da sua contribuição. Outra opção que você tem, talvez você já é bem familiarizado, né, com o nosso site. Então você talvez até já percebeu, né, na página inicial ali do bbnradio.org, um banner na cor laranja. Você clica nesse banner, preencha as informações ali, não deve demorar nem um minutinho. E quando você clica em enviar, você também já estará participando aqui, nos ajudando a vencermos mais este desafio para a honra, para a glória de Deus. Amém. Se o Senhor tem falado ao seu coração, amado ouvinte, chegou a hora realmente de dar esse passo de fé. Confiar. Se vem do Senhor, eu tenho certeza que não tem como dar errado, não é verdade? Então, se o Senhor confirmou, Ele quer que você participe, e com esse valor X, né, que você já está sentindo no seu coração, basta realmente nos informar. 0800-888-0107.
2: Você, ouvinte, que está aí no nosso Brasilzão tão grandão, entre em contato conosco. Nós temos vários estados, várias cidades que temos ouvintes em todo o Brasil. Este é o momento de você entrar em contato conosco. 0800-888-0107. Você também que está fora do Brasil. Ontem nós tivemos três ouvintes, dois ouvintes da Itália que participaram e um de Portugal. Então, se você está aí fora do Brasil e está nos ouvindo através da internet e do aplicativo, faça parte deste ministério. Ligue 0800-888-0107. Ainda faltam quase 5 minutos para você participar. Lembrando mais uma vez, hoje o dia inteiro nós estamos enfatizando que é o último dia do compartilhar, e esta é a hora de você participar. Você que deixou para a última hora, aproveite agora e ligue 0800-888-0107. Nós precisamos ainda de R$ 9.340 para fecharmos este desafio da última meia hora, e somente 4 ouvintes disseram um sim para este desafio. Mas nós sabemos que nós temos muito mais do que 4 ouvintes, não é verdade, Mário?
0: Com certeza, muito mais do que 4 ouvintes no Brasil e pelo mundo afora. E este é o seu momento de entrar em contato conosco para dizer qual é a sua promessa de fé. De repente, a oferta sugerida de R$60 por mês, nós precisaríamos de 13 pessoas com R$60 por mês para alcançarmos o nosso objetivo de R$ 9.340, completando assim os 12 mil iniciais deste desafio. Ligue para a gente, 0800-888-0107. Este é um horário especial em que nas nossas emissoras nós passamos a Voz do Brasil e você da internet pode ouvir a programação normal da nossa BBN. Você que sempre se beneficia desse horário, ligue para a gente, 0800-888-0107, 0800-888-0107.
1: Uma pessoa com uma oferta mensal de R$800 no decorrer de um ano e nós já venceríamos este desafio. Amém. Seja o valor que Deus está colocando no seu coração, amado ouvinte, chegou o momento de responder sim e nos informar no 0800-888-0107. Ah não, 800 para mim por mês é muita coisa, eu só posso participar com uma oferta única de 800, uma oferta única de 1.000, uma oferta única de R$100. Eu vou adotar a oferta sugerida de R$60 por mês. Querido ouvinte, é o valor que Deus colocar no seu coração. Amém. Realmente, a nossa alegria seria saber que todos os ouvintes participam, nem que seja com R$1. Que todos os ouvintes entendem o privilégio, né? Meu pastor sempre diz que você participar na obra de Deus requer a oportunidade e a iniciativa. A oportunidade está aqui agora, o compartilhar. Falta a iniciativa, falta você dar esse passo de fé, confiando que Deus pode usar você e a sua oferta para também seguir abençoando vidas ao redor do Brasil e do mundo. Confie no Senhor e não te estribes no seu próprio entendimento. 0800-888-0107. 0800-888-0107.
2: 0800-888-0107. Estamos quase chegando ao final deste desafio. São 7 horas e 58 minutos e ainda estamos aguardando a sua ligação. Você, ouvinte, que ainda não participou, esta é a hora de você participar. 0800-888-0107, desafio no ar. Precisamos ainda de R$ 9.340 e só vamos alcançar este alvo através da sua ligação. 0800-888-0107. Lembrando mais uma vez, estamos no último dia do compartilhar. Gostaríamos de alcançar 93%, mas só vamos conseguir através da sua manifestação, ouvinte, em forma de ligação ou mensagem de texto. 0800-888-0107.
1: 0800-888-0107.
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4: Quase 30% dos microempreendedores individuais estão no Cadastro Único. Governo lança sistema para aluno buscar instrutor e autoescola. Mesmo com o mercado em crescimento, a Tua enfrenta desafios logísticos na segurança do consumo. Levantamento do SEBRAE e do Ministério do Desenvolvimento Social aponta que quase 30% dos microempreendedores individuais do país estão inscritos no Cadastro Único. Isso representa cerca de 4 milhões e meio de pessoas entre os mais de 16 milhões de MEIs. Segundo o estudo, muitos abriram empresas após ingressarem em programas sociais do governo. Os dados indicam que políticas públicas e benefícios sociais ajudam no estímulo ao empreendedorismo e à geração de renda. A maioria dos empreendedores cadastrados é formada por mulheres, pessoas não brancas e trabalhadores do setor de serviços. O levantamento também mostra a predominância de adultos entre 30 e 49 anos com ensino médio completo. Representantes do governo afirmam que programas sociais podem servir como porta de entrada para a autonomia financeira das famílias. Mais de 2 milhões de famílias deixaram o Bolsa Família em 2025 por aumento da renda ou fim do período de proteção. O estudo reforça a relação entre inclusão social, empreendedorismo e redução da pobreza. O Ministério dos Transportes lançou a nova jornada do instrutor, ferramenta que permite aos candidatos à habilitação conectarem-se diretamente a instrutores autônomos e autoescolas por meio de aplicativo. A iniciativa faz parte do programa CNH do Brasil e visa reduzir a burocracia e os custos do processo de formação, garantindo ao aluno total liberdade para escolher com quem deseja realizar as suas aulas práticas. O novo modelo permite que profissionais independentes atuem sem vínculo obrigatório com centros de formação de condutores, desde que cumpram requisitos rigorosos de idade, escolaridade e histórico de trânsito. Para assegurar a transparência, o agendamento e a validação das atividades, tudo é feito via biometria e GPS, enviando os dados em tempo real para o Registro Nacional de Condutores Habilitados. Além da autonomia na contratação, o sistema oferece uma credencial digital gratuita para os instrutores e disponibiliza cursos teóricos gratuitos em vários formatos digitais para os novos condutores. Com mais de 170 mil profissionais cadastrados, o governo espera ampliar o acesso à CNH no Brasil, combatendo a informalidade e modernizando a fiscalização por meio de inspeções instantâneas. O mercado global de atum deve ultrapassar os 57 bilhões de dólares até 2033, impulsionado pela busca por proteínas saudáveis e pela popularização da culinária japonesa. No Brasil, o crescimento do setor de delivery ampliou o acesso ao produto, mas trouxe desafios significativos na logística e na padronização sanitária para as empresas. A manutenção da cadeia fria é o principal gargalo, exigindo controle rigoroso de temperatura desde a pesca até a entrega final ao consumidor para evitar riscos à saúde.
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0: Há prazer em servir a Cristo, há prazer no coração. Agora são 8:06. Muito boa noite para você que nos acompanha pela internet ou então por uma emissora de rádio. É um privilégio fazer para você este horário do compartilhar. Eu sou seu amigo Mário Sérgio e está comigo agora o Lincoln Oliveira. Boa noite, Lincoln.
1: Boa noite, Mário. Que alegria estarmos juntos. A voz já está chegando ali, né? Quase querendo se entregar.
0: No limiar.
1: Mas nós estamos vibrando, né, Mário, com o que Deus está fazendo nessa última noite do nosso compartilhar de fé.
0: É verdade. Deus é muito bom e tem tocado nos corações dos ouvintes. Eu gostaria que você orasse, Lincoln, pelos ouvintes que ligaram na última meia hora, participando do desafio através da Bíblia.
1: E nós levantamos, com a graça de Deus, R$2.660, não é isso, Mário?
0: Exatamente.
1: E nós queremos agradecer porque cada tijolinho é muito importante. Vamos orar. Senhor, nós te agradecemos por esse ministério, tantas vidas sendo abençoadas, te agradecemos pelos ouvintes que ligaram até aqui participando desta chamada que é do Senhor. Pai, consagramos a Ti esse ministério, pedindo as Tuas bênçãos sobre a vida desses ouvintes que atenderam esse último desafio. Entregamos esse tempo nas Tuas mãos, no precioso nome de Jesus. Amém.
0: Amém. Glória a Deus por isso. Muito obrigado pela sua participação e continuamos com o nosso compartilhar de fé. Pedimos a sua ligação no 0800-888-0107. A nossa porcentagem recebida até agora, 92,25%. Estamos bem perto do final, bem próximos do final do nosso compartilhar. Hoje é o último dia, esta é a última noite. Ligue para a gente, 0800-888-0107. Ou, se você preferir, mandar uma mensagem de texto. O nosso WhatsApp é o 41 99511 1020, 41 99511 1020.
1: É um privilégio participar da obra do Senhor. 1.978 ouvintes já fizeram isso, alguns pela primeira vez, outros renovando a sua promessa de fé. E fica aqui o lembrete, você que ainda não fez isso, você é muito bem-vindo, você que é ouvinte da BBN e vai pela primeira vez fazer a sua promessa de fé. Nós temos uma quantia sugerida mensal de R$60. Você tem então esses próximos 12 meses, pode ser também uma oferta única com a quantia que Deus colocar no seu coração. E o número para você fazer a sua promessa de fé é 0800-888-0107. Nós estamos com 92,25% do nosso alvo, do nosso orçamento operacional de um ano já alcançado, mas nos faltam aí 7,75%. Participe fazendo a sua promessa de fé ligando para 0800-888-0107. Também pela internet o ouvinte pode fazer a participação, não é isso, Mário?
0: Exatamente, no site bbnradio.org, clique no banner laranja que você vê na nossa página e ali você vai ser redirecionado para o nosso formulário. Você vai entrar com o seu nome completo, o seu endereço e a quantia total da sua promessa de fé pelos próximos 12 meses. Também é muito fácil você fazer a sua promessa de fé através do nosso aplicativo, seja um Android, seja um iPhone. É só você clicar no botão laranja que aparece durante o compartilhar. Esse botão laranja só aparece durante o compartilhar e vai redirecionar você para colocar seu nome, endereço e a quantia total da sua promessa de fé. Nós contamos com a sua ajuda. 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O José Dorcas, de Jardim Pérola, Ibaiti, fez a sua ligação com uma oferta de R$150 e nós contamos também com a sua participação no 0800-888-0107.

0: A boa música cristã você encontra aqui na BBN, música que toca o nosso coração, que edifica, nos encoraja. E nós louvamos a Deus pelo privilégio de ter a programação da BBN nas 24 horas no ar. Eu sou Lincoln Oliveira, aqui comigo Mário Sérgio, e nós estamos convidando você a participar nessa reta final, último dia, últimas horas do nosso compartilhar de fé. Nós louvamos a Deus pelos ouvintes que já ligaram. Nós temos uma promessa de fé com um valor sugerido de R$60 mensais, mas você pode também fazer uma oferta única com qualquer quantia. Muito obrigado ao Paulo, que é de Minas Gerais, e ele ligou para a gente e fez a sua promessa de fé de R$900. Ele disse assim: quero testemunhar que a BBN faz parte da minha vida há 21 anos. Desde que o Senhor Jesus me resgatou e salvou. Diariamente, ela forja o caráter de Cristo em mim e minha família, nos exortando, edificando e consolando. Eu, minha esposa Pâmela e meu filho Paulo Henrique, queremos ter o privilégio de participarmos do Compartilhar 2026 e participarmos com vocês da propagação do Evangelho de Jesus Cristo pelo poder do Espírito Santo. Amém, não é, Mário?
1: Que testemunho bonito.
0: A família inteira participando conosco. Muito obrigado. Deus abençoe vocês, cada ouvinte que está atendendo esse chamado, que não é nosso, é do Senhor. Também a Diana, que é de Pinhais, no Paraná, com R$25. Muito obrigado. Que Deus te abençoe. É importante que você ligue no 0800-888-0107. E aqui, né, na observação aqui sobre a Diana, Denise e Ana Luísa, né, diz assim: a netinhas do Newton, a Ana e a Diana, todos os anos contribuem, assim como o Dom José, de 2 anos, que já contribuiu também. Eu vi essa oferta antes, eu acho que foi de R$50, olha só.
1: Que bênção.
0: A família participando, né, as crianças aprendendo conosco, né, a investir na obra de Deus, não é isso, Mário?
1: É verdade, investir nas coisas eternas, nas coisas de Deus. E você pode fazer o mesmo. Nós contamos com a sua ligação, com a sua chamada no 0800-888-0107, 0800-888-0107. É muito bom nós estarmos juntos levando a palavra de Deus. São 8 horas e 16 minutos. Muito boa noite para você, onde quer que você esteja. E nós contamos com a sua participação no 0800-888-0107. É um privilégio nós podermos fazer parte da obra de Deus. E você, junto conosco, leva a mensagem de salvação no Senhor Jesus Cristo a um Brasil e um mundo que precisa do nosso Senhor.
0: 0800-888-0107, esse é o número, não é isso, Mário?
1: Exatamente, 0800-888-0107, 0800-888-0107.
0: E nós queremos chamar você, que é ouvinte da BBN, faça como a Maria José, que fez a sua oferta. Muito obrigado, ela deixou uma nota: Deus os abençoe, uma oferta de R$6.000, muito obrigado. Também a Selma, com R$50, muito obrigado, que Deus te abençoe. Assim nós estamos caminhando para alcançarmos o nosso alvo, mas é muito importante que você, querido ouvinte, que ainda não ligou, faça isso agora. Última noite, últimas horas do nosso compartilhar de fé. Deus usou 300 valentes para dar a vitória com Gideão, para vermos que o poder e a força vem de Deus, não é mesmo? É,
1: não vem do homem.
0: Isso, e a BBN alcança milhares, milhões de ouvintes, mas há aquele grupo que participa do sustento dessa obra de fé. Você está nesse grupo seleto que vai ser usado por Deus? A quantia é aquilo que Deus colocar no seu coração. R$5 faz toda a diferença. 5 mil

0: Tem mais uma promessa de fé, Mário.
1: Exatamente, mais uma promessa de fé aqui do José Gontijo, R$ 1.200, valor total pelo próximo ano. Ele diz: quero expressar a minha gratidão a Deus pela existência deste ministério tão abençoado, a BBN, que leva a palavra de Deus aos mais diversos cantos do planeta, alcançando vidas, fortalecendo a fé e anunciando o Evangelho do Senhor Jesus Cristo. Minha gratidão também aos seus fundadores e a todos os colaboradores que, com dedicação e amor pela obra de Deus, tornam esse trabalho possível diariamente. Que Deus continue abençoando, sustentando e multiplicando os frutos deste ministério. Com carinho e gratidão, Zé Gontijo.
0: Eu conheço esse sobrenome aí, viu? Gontijo. Será que é Renato Gontijo?
1: Olha, é verdade.
0: Aí, é o pai do Renatinho, né?
1: Com louvamos certeza.
0: Louvamos a Deus pela vida do Renato, nosso locutor. E queremos também, querido ouvinte, contar com você. Participe conosco desse momento tão especial de levantarmos os recursos para mais um ano de ministério. Ligue agora no 0800-888-0107. Você, nesse momento, tão somente nos informa. Olha, conte comigo, eu vou participar com a oferta mensal de R$ 60. Esse é um valor sugerido. Você pode fazer uma oferta única, mas é importante que você não fique de fora, não perca o privilégio de ser um instrumento para que pessoas sejam tocadas, alcançadas pela palavra de Deus. O número para você ligar: 0800-888-0107. E queremos convidar os alunos do Instituto Bíblico Online da BBN, não é isso, Mário?
1: Exatamente, nós temos o nosso Instituto Bíblico, que tem quase 100 cursos à sua disposição para que você aprenda mais da Palavra de Deus. Você é aluno do Instituto Bíblico? Então chegou o seu momento de participar deste nosso compartilhar de fé. Ligando 0800-888-0107. Vamos ouvir uma bela canção e já já nós estamos de volta.

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0: 18 horas 25 minutos e momento que nós temos um desafio no ar, Mário.
1: Exatamente, desafio no ar.
0: Levantarmos até o fechamento dessa hora R$19.000 e vamos assim dar um passo muito importante para chegarmos a 94% do nosso alvo geral. Então, o nosso objetivo nesse tempo é levantarmos R$19.000 com a sua ligação, querido ouvinte. Como nós sempre fazemos, vamos começar esse desafio orando. Eu vou pedir para você, Mário, orar por nós.
1: Oremos então. Pai querido, muito obrigado por este dia de vida. Obrigado pela chance que nós temos de fazer parte do Ministério da BBN, seja através da internet, seja através de uma emissora de rádio. Esta programação tem alcançado a tantas pessoas. Nós te suplicamos que os ouvintes que nos acompanham neste momento possam participar deste desafio, para que nós possamos chegar mais perto do nosso objetivo final, que são os 100% das contribuições necessárias para manter a tua obra por mais um ano. Nós pedimos por cada um dos ouvintes que nos acompanham, toca no coração deles para que eles possam ligar para a nossa BBN. Nós oramos assim, no nome santo do Senhor Jesus. Amém.
0: Amém. Nosso alvo, nosso objetivo é levantarmos R$19.000 às 20h30. Você sempre acompanha aqui na BBN o programa A Bíblia Tem Razão, com o nosso querido pastor Rômulo Éden Ribeiro. Alguém que tem sido usado por Deus para ministrar a palavra de Deus, que fala ao nosso coração, que nos dá orientação segura, direção, no momento certo, no momento exato que precisamos ouvir. Você tem sido abençoado por Deus através deste programa, programa A Bíblia Tem Razão, com o pastor Rômulo Éden Ribeiro. Faça a sua promessa de fé. Temos um montante sugerido de R$60 mensais, mas pode ser uma oferta única de qualquer valor. Você teria, então, 12 meses para efetivar a sua promessa de fé. É importante que você ligue agora no 0800-888-0107, 0800-888-0107, ou também através do WhatsApp, não é isso, Mário?
1: Exatamente, nós temos o WhatsApp. Se você preferir, mandar uma mensagem de texto. Não mande uma mensagem de áudio, você também não ligue nesse telefone, mas apenas nós pedimos uma mensagem de texto no WhatsApp. 41 99511 1020. Mais uma vez, o WhatsApp, 41 99511 1020. Nós estamos durante o desafio do programa A Bíblia Tem Razão, com o pastor Rômulo Éden Ribeiro. Ele estaria no ar transmitindo a pregação da palavra de Deus, mas nós estamos durante o Compartilhar, que é uma programação especial em que paramos para falar das necessidades financeiras do nosso ministério, e você junto conosco contribui para levarmos a programação por mais um ano no ar. 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
0: Muito obrigado, José Aparecido de Piraquara, com uma oferta de R$50. Também ao Israel. O Israel é de São José dos Campos, com R$360. Também a Valdina, que é de Londrina, com R$1.440. Nós temos testemunhos aqui. A Valdina compartilhou o seguinte: ela achou o cartão da BBN no pacote de leite e aí passou a ouvir.
1: Olha que bênção.
0: Interessante, né? Olha só, um cartão convite, gente, num pacote de leite, e essa ouvinte, a Valdina, né, passou a ouvir a BBN. Um cartão convite custa centavos, Mário.
1: É verdade.
0: Por isso, quando nós dizemos cada centavo é importante e faz diferença, não é,
1: Mário? É isso mesmo.
0: É o tamanho da sua oferta, porque é dado com o coração. E isso produz fruto eterno.
1: É verdade. Quantos testemunhos nós temos, Lincoln, de pessoas que acharam um cartão convite jogado na rua?
0: Olha aí.
1: Começaram a ouvir a programação, aceitaram a Jesus como Salvador, hoje são mantenedores, mantenedoras, através de um cartão convite que acharam no chão, na rua, que alguém desprezou e jogou fora.
0: Olha só, não é, Mário? E nós queremos agradecer, Mário, a Ruth, que é de São José dos Campos. Ela também compartilhou que ela é ouvinte assídua há muitos anos, já teve a visita do nosso representante, o Paulo, e pediu para marcar outra visita. Ela também gosta muito do calendário que não chegou a receber a última vez. Ela louva a Deus pelos estudos da BBN, a equipe e todo o trabalho que tem sido feito. Amém. Muito obrigado, viu, Ruth? Que Deus te abençoe. Temos também, olha aí, Rogério com R$720. Rogério de Brasília, ouvindo a BBN através da internet ou do aplicativo, respondendo presente. Você que nos acompanha pela internet ou aplicativo, faça o mesmo. Você pode ligar, ligação gratuita de qualquer parte do Brasil no 0800-888-0107 ou no bbnradio.org. Muito fácil de preencher o formulário, não é isso, Mário?
1: Exatamente, é muito fácil. É só acessar a nossa página www.bbnradio.org e ali clicar no botão laranja, um banner laranja que aparece logo na primeira tela, e ali você vai ser redirecionado para o nosso formulário, deixando o seu nome, o seu endereço completo e a sua promessa de fé pelos próximos 12 meses, o valor total, para que nós possamos somar assim ao nosso total das contribuições, e aí vamos terminar o quanto antes de compartilhar. Você pode também fazer o preenchimento dos seus dados no nosso aplicativo. Você pode usar um Android ou um iPhone. É só você clicar no botão laranja, no banner laranja que aparece na tela do seu celular e ali em preencher o formulário para participar do nosso Compartilhar de Fé. E também, de qualquer lugar do Brasil, você pode ligar 0800-888-0107, 0800-888-0107.
0: Muito obrigado, Reis de Taubaté, com R$240, valor da sua promessa de fé, que Deus te abençoe. E nós estamos prosseguindo para o alvo, começamos esse desafio pedindo R$19.000. Está faltando a sua ligação no 0800-888-0107. Nesse momento precisamos de R$16.240. Vou repetir, R$16.240 ou 23 ouvintes com R$60 mensais. E nós vamos dar esse passo importante para chegarmos bem próximos de 94% do nosso alvo geral. Ligue agora 0800-888-0107. A BBN oferece esse ministério através das ondas do rádio, pela internet, também através de um aplicativo. Você pode acompanhar a nossa programação. Nós temos também o ministério do Instituto Bíblico Online, que oferece mais de 90 cursos bíblicos gratuitamente. Nosso ouvinte pode fazer esses cursos de acordo com a disponibilidade de tempo, pode fazer no seu lar, enfim, onde ele estiver, estudando a palavra de Deus nesse Instituto Bíblico, que é oferecido gratuitamente. Mas ele é possível porque no Compartilhar, você, ouvinte, liga e faz a sua promessa de fé. Ligue agora, 0800-888-0107. Nós estamos na última noite do nosso Compartilhar de Fé, Mário.
1: Exatamente, Lincoln. Última noite do Compartilhar de Fé da BBN, e você, de qualquer lugar do Brasil, pode participar, deve participar. Você conhece o nosso ministério. Você sabe que nós pregamos o Evangelho da Salvação em Cristo Jesus para todo aquele que crê. Então, participe junto conosco, você de qualquer lugar do Brasil, ligando 0800-888-0107, 0800-888-0107. Deus ama ao que dá com alegria, e é com alegria no coração que nós convocamos você, amado ouvinte da BBN, a participar deste Compartilhar de Fé 2026. Queremos manter a nossa programação por mais um ano no ar. Para isso, contamos com a sua participação no 0800-888-0107.
0: Louvamos a Deus pela vida do pastor Rômulo Weden Ribeiro. Você, nesse momento, nesse horário, estaria acompanhando o programa A Bíblia Tem Razão, do nosso querido pastor Rômulo Weden Ribeiro. Você tem sido abençoado por Deus através deste programa? Esse é o momento de você ligar para a gente para fazer uma promessa de fé. O que é uma promessa de fé? É a quantia que você vai contribuir com a BBN no próximo ano. Pode ser uma oferta única, e você tem então até 12 meses para efetivar essa oferta, ou uma oferta mensal. Nós temos um valor sugerido de R$60. Cada tijolinho é importante. Você pode dar R$60 mensais, você pode dar R$100 mensais, R$500, R$1.000. 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
1: Agradecemos ao André de Guaratinguetá, que ligou para a gente fazendo a sua promessa de fé de R$60 por mês, num total de R$720 para os próximos 12 meses. Muito obrigado, André, pela sua ligação, pela sua participação. Um abraço para você, meu amigo, e que Deus abençoe a sua vida. E você também pode fazer como André, de qualquer lugar do Brasil, ligando para a gente, 0800-888-0107. É um privilégio nós fazermos parte da obra de Deus e você faz parte da BBN, junto conosco, ligando e participando no 0800-888-0107.
0: Também agradecemos a Maria de Curitiba, que fez a sua promessa de fé de R$300. Muito obrigado, Maria. Deus te abençoe. E queremos convidar você, querido ouvinte, que talvez não contribuiu ainda nesse compartilhar. Nós estamos no último dia, última noite, últimas horas do nosso compartilhar de fé. Você tem a oportunidade de ser um instrumento de Deus para que vidas sejam transformadas, para que a palavra de Deus traga conforto, traga esperança, para que o Senhor Jesus Cristo seja engrandecido através da minha vida, da sua vida, porque nós somos vasos de barro. A excelência e o poder são de Deus. Então, nesse momento, você deve parar e dizer: Senhor, com quanto eu devo participar? Nós estamos quase chegando a 94% do nosso alvo e é um privilégio estar atendendo um chamado que é de Deus. Ligue agora no 0800-888-0107. Muito obrigado, Antônio, de Curitiba, com uma promessa de fé de R$300. E tem um testemunho do Antônio. Ele disse o seguinte: quero fazer parte deste time vitorioso e agora ser um contribuinte da BBN. Deus abençoe a equipe BBN. Amém, Antônio. E nós continuamos aqui sugerindo para você R$60 mensais, mas você contribui com aquilo que Deus colocou no seu coração. Passamos agora da marca de 93%. Olha aí, não é isso? 93%. Ligue agora no 0800-888-0107. Maio, dá uma fotografia para a gente desse desafio.
1: O desafio é o seguinte: o valor inicial era de R$19.000. Agora nós precisamos de R$14.920, o que equivale a 21 chamadas de R$60 por mês, a nossa oferta sugerida, a nossa oferta ideal, e você vai participar e vamos chegar à vitória do programa A Bíblia Tem Razão. 14.920 é o valor que nós precisamos. E o número para você ligar é o 0800-888-0107. 0800-888-0107. Nós estamos esperando por você.
0: Momento de desafio. Você estaria acompanhando o programa A Bíblia Tem Razão com o pastor Rômulo Weden Ribeiro. Eu gosto muito do pastor Rômulo e eu admiro como é que ele continua arduamente trabalhando, produzindo novos programas para a gente trazer sempre para o ouvinte, né, aquilo que é corrente, aquilo que está sendo trazido de Deus para o coração dos nossos ouvintes e aquilo que é bíblico, né?
1: É verdade.
0: Então, quando a gente está afirmado na palavra de Deus, você tem essa segurança,
1: sim,
0: não é mesmo? O tempo passa, as coisas mudam, a ciência, né, muda, não é, Mário?
1: É verdade.
0: A ciência muda. A ciência de 1800 não é a ciência de hoje.
1: De 2026.
0: Não é, Mário?
1: É verdade. E o pastor Rômulo tem muitos exemplos práticos,
0: uhum,
1: para o dia a dia da mensagem que ele prega, uma mensagem puramente bíblica, não é? E nós somos abençoados pela vida do pastor Rômulo, que traz essa palavra todos os dias e também abençoa você, querido ouvinte da BBN.
0: Muito obrigado a você, Cláudio Honor, que ligou de Chavantes, São Paulo, com R$50. Nós louvamos a Deus pela vida dos nossos ouvintes que estão participando conosco. Queremos agradecer também ao Cláudio, que é de Fortaleza, olha só, Fortaleza, Ceará, possivelmente acompanhando a BBN pela internet ou aplicativo.
1: Ou aplicativo, é verdade. Pessoal de Fortaleza, Ceará, um grande abraço. Muito obrigado pela sua participação. Você que nos acompanha pelo nosso aplicativo. É uma bênção na vida dos ouvintes este aplicativo que eles ouvem nas 24 horas do dia, sem nenhuma propaganda, sem nenhum intervalo comercial.
0: E olha, Mário, menos de 20 minutos para fecharmos esse desafio. Começamos pedindo R$19.000 e nesse momento precisamos de R$14.270. Você pode contribuir com R$70, com R$200, com R$4.000. A quantia que Deus colocar no seu coração, ligue agora para a gente no 0800-888-0107. 20 ouvintes com R$60 mensais e nós chegamos lá, Mário.
1: Com certeza.
0: E olha, nós tivemos, Mário, pelo WhatsApp, a família BBN participando e é sempre um meio muito forte para que o ouvinte possa fazer também a promessa de fé, não é isso, Mário?
1: É verdade, é uma ferramenta eficaz agora durante o compartilhar o nosso WhatsApp. E o número para você mandar a sua mensagem de texto é o 41 99511 1020, 41 99511 1020. Esse é o número do WhatsApp da BBN para você fazer a sua promessa de fé. E nós estamos aqui esperando por você, pela sua chamada, também no 0800-888-0107, de qualquer lugar do Brasil. Agora faltam R$14.270. R$14.270. Esse é o valor que nós estamos pedindo no desafio do programa A Bíblia Tem Razão.
0: Que diferença faz a palavra de Deus? Faz muita diferença, faz toda a diferença. A Bíblia é um livro especial, é um livro sagrado. Não é um livro mágico, né? Mas ela é a palavra de Deus e nós temos o privilégio aqui na BBN de levar a palavra de Deus nas 24 horas do dia. Você que acompanha o programa A Bíblia Tem Razão tem sido alimentado, né? Com a palavra de Deus diariamente através dos estudos do pastor Rômulo Éden Ribeiro. Você é grato a Deus por esse privilégio de ligar o rádio aí no seu carro, de na cozinha da sua casa, você poder acompanhar a palavra de Deus. Nós temos o testemunho de uma ouvinte que ela colocou um rádio em cada cômodo da casa, Mário.
1: Olha que interessante.
0: Aí ela acompanha a programação da BBN e ela diz que é uma bênção, que isso acalenta o coração, traz paz. E esse é o privilégio que nós temos, né, com o ministério da BBN. Deus nos deu esta porta franca de ministério. E nós queremos, através das ondas do rádio, nós queremos através da internet ou do aplicativo. O Mário foi praticamente, né, o pioneiro no aplicativo que nós usamos, não é isso, Mário?
1: Sim, é verdade.
0: Louvamos a Deus pela vida do Mário e de cada membro da nossa equipe, aquele representante que vai visitar você, que atende a ligação, né? Que está servindo ao Senhor de plantão na rádio quando nós temos emergências.
1: É,
0: né?
1: Verdade.
0: É ele que corre lá no fim de semana, de madrugada, e assim lutando para que a programação volte logo no ar. Mas, meu querido ouvinte, nós somos uma equipe.
1: É verdade.
0: O ministério é feito, né, com a sua participação, e especialmente no compartilhar, nós chamamos você, olha, junte-se a nós, faça a sua promessa de fé. 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
1: 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Nós contamos com a sua participação. Este é o Compartilhar de Fé, último dia, última noite. Você precisa participar para juntos levarmos a mensagem do Senhor Jesus. Mais uma vez o telefone, 0800-888-0107.
0: 15 minutos, faltando 15 minutos para fecharmos esse desafio já na reta final do nosso compartilhar de fé, atingindo esse alvo, nós vamos chegar muito próximos de 94% do nosso alvo geral. Daí a importância da sua participação, querido ouvinte. Talvez você possa fazer uma oferta mensal de R$1.000. Ligue agora para a gente no 0800-888-0107. Deus colocou no seu coração fazer uma oferta de R$60 mensais? Ligue agora 0800-888-0107. Muito obrigado ao Luiz Alberto, que é de Paraguaçu Paulista, São Paulo, e participou com R$600. E assim, seguimos juntos para alcançar esse alvo dessa hora, dessa meia hora. Temos até às 8 da noite e contamos com a sua ligação no 0800-888-0107. Nesse momento, você tão somente nos informa: olha, eu quero participar, eu quero me integrar à equipe BBN e ver muito fruto espiritual através do programa Bíblia Tem Razão, do nosso querido pastor Rômulo Éden Ribeiro. Eu quero ser um mantenedor da BBN e quero participar desse ministério. 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
1: Exatamente, como o Lincoln falou, você precisa informar qual é a sua promessa de fé. Você não precisa ir fazer nenhum depósito agora, você não precisa usar o seu cartão neste momento, mas sim ligando para a gente, dizendo qual é a sua próxima promessa de fé. Isso pelos aí, próximos, né, 12 meses.
0: Nós tivemos o Diego, Mário, que
1: exatamente
0: fez a promessa de fé. Queremos agradecer ao Diego, né, que também respondeu presente. Mário, eu estou olhando aqui, ó, está faltando R$12.850 para nós darmos esse passo, né? Começamos pedindo R$19.000 e nós precisamos então de 18 ouvintes do programa A Bíblia Tem Razão que contribua, né, com R$60 mensais.
1: Exatamente.
0: E nós vamos chegar lá, Mário.
1: Com certeza. E nós precisaríamos de 18 ouvintes com R$60 por mês para alcançarmos o objetivo de 12.850. Este é o valor que nós precisamos nesta meia hora de desafio para você, 12.850, do programa A Bíblia Tem Razão, pastor Rômulo Éden Ribeiro. Ele é uma bênção na vida dos ouvintes e em todas as noites está aqui trazendo a mensagem do Senhor para os seus corações. E você tem sido abençoado, você tem sido edificado, você tem tido esperança nesta pregação, neste estudo bíblico do A Bíblia Tem Razão. E nós contamos com você para mantermos por mais um ano no ar o pastor Rômulo. Ligue para a gente, 0800-888-0107.
0: Já tivemos 12 ouvintes do programa A Bíblia Tem Razão que ligaram. Está faltando você. Junte-se a nós, Compartilhar de Fé 2026 vai acabar em poucas horas e é o privilégio nosso dizer: sim, Senhor, eu quero ser um instrumento para que vidas sejam tocadas, para que a Tua Palavra possa mexer com os corações. Nós sabemos que a fé vem pelo ouvir e ouvir da Palavra de Deus. E aqui na BBN é o que acontece, seja através dos programas que são levados ao ar, seja através da boa música cristã. Nós temos esse equilíbrio, né? 50% ensino bíblico, 50% música, mas sempre música baseada na palavra de Deus, que edifica o nosso coração, a nossa alma. E como é bom, né, Mário, você poder ligar o rádio do carro naquela hora certa, aquela música que fala o nosso coração.
1: É uma bênção. É uma bênção, Lincoln. Nós ouvimos as canções aqui na nossa BBN que edificam a nossa vida, que nos levam mais perto do nosso Deus através da sua mensagem. Uma mensagem bíblica, concisa, para que possamos juntos, assim, louvar o nosso Deus com a nossa programação. E você, de qualquer lugar do Brasil ou do mundo, pode entrar em contato conosco através do nosso WhatsApp. 55 é o prefixo do Brasil, 41 99511 1020. Mais uma vez o WhatsApp para você que está fora do Brasil: 55 41 99511-1020. E para você que está no Brasil, de qualquer lugar, é só ligar pelo telefone 0800-888-0107, 0800-888-0107.
0: Muito bem, Mário, nós estamos na reta final, no último dia, última noite do nosso Compartilhar de Fé. Nós começamos esse desafio durante o programa A Bíblia Tem Razão e nós contamos, querido ouvinte, com a sua participação, porque esta é a sua oportunidade de dizer: eu quero, Senhor, te servir, eu quero ser um vaso, um canal do teu amor para que vidas sejam transformadas. Nós precisamos da sua participação nesse momento porque estamos na reta final, nas últimas horas do Compartilhar de Fé da BBN. Nós sabemos que nós não levamos esse ministério na nossa força, mas na força do Senhor. Neste momento, nós precisamos de R$12.850. Deus vai nos dar essa quantia. Mas a pergunta é: você está disposto a entregar nas mãos de Deus os recursos que não são seus, são dele? Deus é o Deus de toda a provisão. Ele vai dar provisão para o ministério da BBN, querido ouvinte, e vai dar provisão para você. Vamos afinar o nosso coração, sintonizar com Deus, dizer: Senhor, com quanto eu devo participar? Última noite, últimas horas do nosso Compartilhar de Fé, eu vou falar a quantia aqui, nós precisamos nesse desafio de R$12.850. Com quanto você vai participar? Vamos orar. Querido Deus, colocamos esses minutos que ainda restam nas tuas mãos, pedindo a Deus que o Senhor mova corações, pedindo a Deus que o Senhor nos encha de fé, de obediência a Deus para consagrar ao Senhor aquilo que é teu. Pai, colocamos a vida preciosa dos nossos ouvintes nas tuas mãos, pedindo as tuas bênçãos, pedindo a Deus que sejam canais, ó Deus, do teu amor, da tua graça, e possam contribuir generosamente, com alegria, porque é um culto ao Senhor e isso agrada o teu coração. Oramos assim, no nome de Jesus. Amém.
1: Amém. Glória a Deus por isso. Você ouviu a oração do nosso irmão Lincoln e você agora chegou o momento de participar. Não deixe para depois. Estamos encerrando o nosso Compartilhar nesta noite, última noite do Compartilhar de Fé da BBN. E nós contamos ainda com a sua participação. Nós contamos ainda com a quantia de R$12.850, é o que nós precisamos, o que equivaleria a 18 ouvintes com R$60 por mês nos próximos 12 meses para alcançarmos este objetivo, este desafio do programa A Bíblia Tem Razão. R$12.850 é o que nós precisamos. Com quanto você pode contribuir com a BBN? Como a BBN tem contribuído na sua vida para edificar você, para trazer alento, para trazer paz através de canções e através da palavra de Deus? E nós precisamos de você neste momento, ligando 0800-888-0107, 0800-888-0107. Agora faltam 7 minutos para encerrarmos, Lincoln.
0: 7 minutos, contamos com você, ouvinte da internet, você que acompanha a programação da BBN no norte do Brasil, no sul do Brasil, no litoral, no nordeste, de onde você estiver, em outro país, faça a diferença fazendo a sua promessa de fé em nosso site bbnradio.org ou através do aplicativo, ali tem um banner laranja, é só você apertar e você vai então poder colocar as suas informações e passar para a gente a sua promessa de fé. Temos um valor sugerido de R$60 mensais, mas você pode contribuir também com uma oferta única. E você tem então 12 meses para efetivar, realizando essa promessa de fé, quando Deus lhe der condições. Nós estamos olhando para um ano muito abençoado, de muito fruto espiritual. Sabemos que Deus é o provedor, Deus está no controle e é Ele quem leva este ministério. Ele abriu esta porta aberta do ministério de rádio, também pela internet com o nosso Instituto Bíblico Online, com o chat para evangelismo. Enfim, nós vemos a mão de Deus dando para a gente todos os recursos que nós precisamos, seja através de uma sementinha de esperança, que é o nosso cartão convite que é entregue, seja através de uma revista de colorir que nós entregamos para as crianças das escolas, com uma mensagem evangelística, Deus tem nos dado o poder, a capacidade de levar pelas ondas do rádio a palavra de Deus, mas esse ministério acontece, querido ouvinte, porque você participa, dizendo, sim, Senhor, eu quero ser um instrumento nas tuas mãos. Com quanto você vai participar? Ligue agora no 0800-888-0107. 0800-888-0107. E temos o WhatsApp, não é isso, Mário?
1: Exatamente. O nosso WhatsApp é para você, especialmente que nos ouve através da internet. E você, de qualquer lugar do Brasil ou do mundo, pode entrar em contato conosco. O prefixo do Brasil é o 55, depois temos o 41, 99511-1020. 55, 41, 99511-1020. Esse é o nosso WhatsApp e nós contamos com a sua participação. Não se esqueça de dizer o seu nome completo, o seu endereço e também o valor total da sua promessa de fé para que nós possamos somar ao nosso cômputo geral aqui do nosso compartilhar de fé. E você de qualquer lugar do Brasil, liga 0800-888-0107. Nós temos aqui uma oferta do Hermes de Brasília com R$720. A nossa oferta sugerida de R$60 por mês está entrando em contato conosco. Muito obrigado, Hermes, pela sua participação. E você também pode fazer como ele, ligando 0800-888-0107. Faltam R$12.130. R$12.130 é o nosso desafio para você, o que equivaleriam a 17 chamadas de R$60 por mês, e nós estamos aqui contando com a sua ligação. 0800-888-0107.
0: Reta final, últimas horas do nosso Compartilhar de Fé 2026, que começou nesta segunda-feira e vai até hoje à noite, até levantarmos, né, o nosso orçamento de um ano de ministério, e você, querido ouvinte, faz a diferença fazendo a sua promessa de fé, que é a informação. Olha, conte comigo, durante esse ano eu vou contribuir com R$60 mensais, com R$100 mensais, com R$1.000 mensais. A quantia que Deus colocar no seu coração, nesse momento você apenas nos informa. Olha, conte comigo, a BBN tem sido uma bênção na minha vida. O pastor Rômulo Éden Ribeiro, com seus ensinos no programa A Bíblia Tem Razão, tem provocado em mim caminhar mais próximos de Jesus, crescimento espiritual, e eu louvo a Deus pelo programa A Bíblia Tem Razão. Ligue agora no 0800-888-0107, tão somente para nos informar, e você tem então os próximos 12 meses para efetivar a sua promessa de fé. É um privilégio seguir a Jesus e seguir a orientação que ele nos dá. Querido ouvinte, você que acompanha a BBN, esse é o momento de você ligar para a gente no 0800-888-0107 e tem o WhatsApp, Mário.
1: Exatamente, o WhatsApp é o 41 99511-1020. Mais uma vez, o WhatsApp, 41 99511-1020. Diga o seu nome, o seu endereço completo e qual é a quantia total da sua promessa de fé para os próximos 12 meses. E assim vamos ter uma noção do que podemos contar para o próximo ano com a sua promessa de fé. E você de qualquer lugar do Brasil pode ligar 0800-888-0107, 0800-888-0107. Esse é o número da sua participação. Faltando agora 2 minutos para que nós possamos encerrar este desafio, Lincoln.
0: Muito bem, estamos convidando você a participar conosco, ligando no 0800-888-0107. Nesse momento, nos informando, olha, conte comigo, eu vou participar com R$60 mensais, eu vou participar com R$100 mensais, com uma oferta única de R$1.000. Estamos na reta final do nosso Compartilhar de Fé. Para chegarmos, ultrapassarmos a marca de 94%, está faltando a sua participação, ligando para a gente nesse momento no 0800-888-0107. Pelo WhatsApp, você coloca o seu nome completo, endereço completo e o valor total da sua promessa de fé. O número 41 995 11 1020. 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O número é 0800-888-0107.
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1: Amém. Agora são 9:02. Estamos aqui no último dia de compartilhar, nas últimas horas, amado ouvinte, você que nos ouve e ainda não nos informou o valor da sua promessa de fé para mais um ano de ministério. Chegou o momento, o tempo está acabando. Graças a Deus e aos nossos ouvintes, nós já chegamos, né? Já passamos da marca de 93%, mas ainda precisamos da sua ajuda para darmos essa última corrida rumo à linha de chegada, rumo ao 100%. Quanto o Senhor tem com você para mais um ano de BBN? Deixe-nos saber através do 0800-888-0107. Neste momento, nós estaríamos escutando, né, o programa Conferência Bíblica, né? Mas estamos aqui no Compartilhar. E então nós vamos trazer um desafio para nós, né, para que, quem sabe, não consigamos chegar ainda nesse tempo de duração do programa, a pelo menos 94%, quem sabe 95%. O que sabemos é que o Compartilhar vai até meia-noite, até no